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1: Eu tô vendo picanha aqui, meu Deus do céu. André Luiz Schneider também tá aqui com a gente de Teutônia, 22 graus por lá. Dia das Crianças, Gabriel Segolini, de 8 anos, Nova Brécia, Machado de Encantado ligado com a gente também, tudo ok, promoção, escrevi meu filho, sim, de Picada Palmas, Arroio do Meio, Brian Rodrigues Godoy, chegou, tudo certo. Felipe de Lajado pedindo música aqui também. Manda uma pra mim, qualquer uma me representa, diz o Renato Farias pelo nosso WhatsApp 998391001. Manda um abraço aí pro Boteco do Canário. Alô, gurizada do Boteco do Canário. Manda um abraço também pra Denise, Dalôncio dos Santos e Denise, de Arroio do Meio, que estão depois de ter trabalhado, agora descansando, curtindo a melhor, essa loucura de som aqui. E agora, só porque eu tô indo embora, tá, pessoal? Eu vou deixar vocês com o playlist aí do DJ, porque o som das pistas continua, mas o meu horário acabou. E aí os caras querem me segurar aqui, não para de mandar recado ali.
2: Fala, galera do Encanto, tudo certo? Aqui é a Mariela em Bode Street, de Lajeado. E coloca aí no sorteio dos ingressos do cinema.
1: Olha, sabadão. Aí, chegou na finaleira, já tá na mão aqui. Quem ganhou não foi você hoje. Fica pra próxima, tá bom? Obrigado pela audiência.
3: E aí, Encanto, toca aí a música aí, ano 2000 aí, do Alok aí, pra nós aqui, marchando da Estância Zé, toca aí pra minha filha lá do Rincão de Souza e pro meu marido Miltinho aqui da Estância. Valeu!
1: Não tem como atender, mas o recado tá dado. Um grande abraço, porque agora eu vou contar quem ganhou o par de ingressos pro cinema, mandou áudio mais cedo e se deu bem. Foi ela, a Elaine Schneider de Melo, de Marques de Souza. Parabéns, Elaine. Aguarde que a produção vai entrar em contato e você vai botar a mão nesses ingressos para assistir o filme aqui no Arcoplex do Shopping Lajeado, tá bom? E o som das pistas volta já.
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Guerreiro, agradecendo a sua companhia, sua audiência, suas mensagens e amanhã eu tô de folga, volto na segunda-feira, deixando vocês com boa música. Seguem com a programação da Encanto, tem o som das pistas Revival continuando, com o DJ Diego Marçal tocando tudo que é bom, e depois Multiverso. Abraço, bom fim de semana, cuidem-se, tchau!

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0: 3 minutos, bom dia. Bom dia, Rafael.
1: Bom dia.
0: Bom dia a todos nossos queridos ouvintes que acompanham nossa programação. Para você que está conosco, né? Vai o nosso abraço. 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Bom, pessoal, o telefone para vocês mandarem suas mensagens de voz, né, e de texto é o número 99839-1001.

0: Buenas, começamos sim nesta manhã de domingo, chuviscando, chuvisqueirando, e previsões depois mais profundas a gente repassa mais tarde. Buenas, então para todos vocês que vão, né, que estão assistindo o nosso programa, lá vai o nosso...
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0: Férias, vamos na sequência ouvindo os nossos ouvintes.
1: Toca a música, o Baitaca, aquela, o Chico Louco, tá? Peço pra todos os amigozinhos, tô escutando o Sara Galponeira, Zé Carlos Zucchetti, né?
0: Isso aí.
1: Conta a piada do tatu, que eu quero ouvir ela. E o trem já passou?
2: Eita!
0: Esquecido,
1: ou não ainda?
0: Ainda não, tá cedo. Tá cedo, homem velho. Vamos ouvir o Luiz aí. Vai lá, Luiz.
3: Bom dia, Zé. Bom dia, Rafa.
0: Bom dia.
3: Luiz Cornélios, todos bem aí?
0: Tudo.
3: Tomando já aquele verde, Zé. Fala pra nós aí, Ademar Silva, Casa de Amigos. Vamos curtir nesse domingo meio fechado aí o tempo, cara de chuva. Vamos ver o que vai dar aí. Lajeado já choveu de madrugada aí, Zé, um pouquinho. Mas vamos em frente. É o velhinho lá em cima que manda e nós obedecemos, né?
0: É isso aí.
3: Valeu, bom domingo, cara. Bom trabalho pra vocês aí. Boa semana. Se cuidem. Valeu.
0: Maravilha. Por aqui também choveu, mas junto, acho que madrugada aí.
2: Começou às 5 horas que eu tava acordado.
0: Domingo de manhã, às 5 horas, tu podia ir lá na minha sogra assistir a missa e os terços, viu?
2: Na verdade, era 4h59, eu escutei as primeiras gotinhas.
0: Um domingo saí daqui, cheguei em casa, televisão lá na missa. Eu disse, opa, diz a minha cunhada já que é a quinta de hoje. E uma ao vivo. Coisa boa, tá bom. Dizeram, eu prefiro ver isso aí do que tu bota a televisão, é só crime, é morte, não sei o que. Tá certo, tá certo. Mas não vamos resolver mais nada mesmo.
2: É.
0: Pior, né? Olá, Zé e Rafa.
2: Bom
0: manda dia.
2: Dia
0: de chuva com Walter Moraes. Ah.
2: Imagina, tá chovendo, é pessoal, sim. Aproveita.
0: Ô, Germano Kuzer, essa já foi, Germano. Vamos ver depois se eu me animo. Essa tá no show também, viu? Buenas. Bom dia, Zé e Rafa, Moisés Vígolo de Encantado, vindo do programa, né? Junto com sua amada esposa, Jo. Tá no show também, viu? Buenas. Bom dia, Zé e Rafa, Moisés Vígolo de Encantado, ouvindo o programa,

0: Hoje é o dia, né?
1: Tá feia a pegada pra essa turma aí.
0: Ao invés de ficar preparando a janta, o almoço, né?
1: É.
0: Aí disse que uma vez o marido ligou pra casa, né? E falou assim, olha, hoje eu vou levar uns amigos lá em casa pra jantar, tá bom? Diz ela que ótimo, querido, que coisa mais boa, mais linda do mundo, te agradeço por isso, vou preparar uma janta especial. Aí ele disse, desculpe, eu acho que eu errei.
1: Acabei ligando pra pessoa errada.
0: Liguei pro número errado.
1: Desculpa.
0: Ah, muito bem. Bom dia, chuva só de manhã? Não, vai, aqui uma pergunta, né? Mas aí nós vamos... Nós vamos informando, né? O tempo aí, né? 17 graus, sensação térmica 16, umidade relativa do ar 85. Viu? E assim a gente vai informando. Tá buenas? Então vamos com música. Quem vem lá?
1: Casa de Amigo, com Ademar Silva, depois Dia de Chuva, Walter Moraes.
0: Vai.

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É o ronco do mate. Mas tem mais por aqui, Rafa. 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Senhor Hugo Schmidt, Sidney, Daniela e Gustavo mandando um abraço para nossos ouvintes. 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Abraço do Gederson e do Isaac. 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Valeu, Dilamar.

0: Bom dia, Zé. Bom dia, Rafael.
1: Bom dia.
0: No domingo passado não mandei mensagem, pois eu e a Denise estávamos em Bagé, a rainha da fronteira, né? Mas agora já estamos em Alvorada, a terra da solidariedade. Roda Luiz Marenco batendo água e se preparando para o churrasco. Hoje a sobremesa também vai ter olho de sogra. Abraço do Chique, da Denise Krause. Olha aí, feita pela Denise, minha esposa. Olha aí. Olho de sogra, né? É um docinho de coco, doce, e umas ameixas secas, né, por cima. Acho que é isso. Bueno. Maravilha, né? Bom dia. Chuva só de manhã, isso nós gostaria de ouvir. Cativeiros com Antônio Gringo. Abraço. É a Sandra. Valeu, Sandra. Bom dia, Olanzini. Quero mandar a música para o meu pai que completa 60 anos. Música Compondo Caminhos. Valeu, seu. Maravilha, parabéns. Muito bem.

0: Coisa. É olho de sogra na travessa. A Denise acabou de me corrigir, tá bom? Ainda que foi só tu, né? É, muito bem. Um abraço pra vocês de Alvorada aí. É, o Chica não trabalhou domingo passado, não vai trabalhar hoje, né? Tá de folga o rapaz aí. Não que a gente tá cuidando, né?
1: Não,
0: Rafa? Nós... Eu cuido das minhas costuras e bom, mas ele dois domingos sem trabalhar, cara, tá louco.
1: Tá com os bois na sombra, que nem diz outro.
0: Muito bem. Bom dia, nosso Domingão é melhor com vocês. Gostaria de ouvir a música ouvir do Palavra.
1: O Opala?
0: É, do Opala Branco, muito bem. Ele mandou um caos, disse que o sujeito foi pescar no interior do Rio Amazonas. Chegando lá era o fim do mundo. Daí entraram em mato adentro e encontraram uma tribo indígena. Daí foram se apresentando e foram apresentados para o cacique do... O sujeito, muito curioso, pergunta: como é que é a vida aqui? Olha, nós vivemos de caça e pesca. Índio, ser bom? Aí o sujeito: e quando vocês querem saber a previsão do tempo que fazem? Aí o cacique responde: nós escutamos a Rádio Encanto FM. Com o Zé e o Rafa. Boa, Paulo, meio exagerado esse caos, né? Mas vai pra Nova Bressa, diz outro. Muito bem. Até que o sujeito chegou da tribo de índio e viu o cacique vindo do lado dele e pensou: tô ferrado.
1: A sua batata.
0: Tô ferrado. E ele ouviu uma voz: não tá ainda.
1: Ainda.
0: Tá vendo aquela pedra do teu lado? Pega ela e atira bem na cabeça, no meio dos olhos do cacique. Ele pegou, atirou, aí ele ouviu a voz: agora tu tá ferrado. Vamos com música?
1: Batendo água e depois cativeiros.
0: Vai.
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0: Muito bem, vamos na sequência. Oh, bom dia dupla, quem mandou pra nós aqui. O nosso bom dia foi o Leandro, né? Valeu, Leandro.
1: Bom dia.
0: Bom dia a todos gaúchos de todas as querências. Um beijo grande para o meu gaúcho Marco Antônio de Manaus. Toca Vaneirão Sambado. É a Sandra Henrique Cariúcha. Muito bem.
1: Opa.
0: Muito bem. Olha, o Chica já mandou, né? Estou em férias. Férias do Hospital Conceição, pois em casa o serviço pega, né? Tá bom, então.
1: Isso aí.
0: Valeu, bom descanso aí. Olha aí, a criança Otávio Rep, de Arroio do Meio, né? Na promoção. Sicredi Encanto, né? Muito bem. Muito bem, agora vamos ouvir o Adilson Johan, tá na Itália, olha só.
2: Ô Zé Calvi, bom dia.
0: Bom dia.
2: Como está? Um abraço a ti, ao teu programa, Mateada Galponeira, a quem está compondo a tua mesa aqui, aí na rádio.
0: É o Rafael.
2: Aos teus ouvintes, aí do Rio Grande do Sul, do Brasil. Um grande abraço, um quebra-costela. Direto do caminho de Assis, na Itália, caminhando de Pietralonga a Gubbio, um trajeto de 28 quilômetros, neste belo, lindo domingo aqui. E saúde e paz a todos os co-cidadãos do Vale do Taquari, do Rio Grande do Sul e do Brasil. Carinhoso, triplo e fraternal. Abraço, meu querido.
0: Maravilha, Dilson Johan, né, de Lajado, diz que já fizeram 11 quilômetros hoje.
1: Isso,
0: né,
1: aí, maravilha. Eles
0: estamos 5 horas adiantados no fuso horário, né? Ele mandou a foto aqui, mostrei pro Rafa, né, margem.
1: Bonito, bonito.
0: Do tá cenário louco. De hoje, no topo de uma montanha.
1: Aí vale a pena fazer uma caminhada, né, Zé?
0: É. Não, e o Adilson já fez o caminho de Compostela, são 800 quilômetros. Esse aqui eu não me lembro qual é, não consta aí qual é a quilometragem. Fazem a pé. Maravilha. No outro, 800 quilômetros, fez, acho que foram 20 dias. Dá para pensar bastante, né?
1: Dá para refletir bem.
0: Muito bem.
1: Tem um filme, Zé, que eu não vou lembrar. Que o pai e o filho tinham combinado em fazer esse caminho de Santiago de Compostela. Só que o filho adoeceu e acabou falecendo. E aí o pai foi sozinho pra... Durante... E aí são várias histórias juntas, né? Ele vai encontrando várias pessoas do... Porque é uma pessoa de mais idade, né?
0: Sim.
1: Então ele vai encontrando as pessoas no caminho e... Uma história legal. Não lembro o nome do filme, mas é muito interessante.
0: É muito bom, muito bom. Mas também tem aquela, né, de contrapeso agora, né? O médico disse que para minha sogra andar no mínimo 5 quilômetros por dia.
1: Uhum.
0: E eu tô instigando ela, porque daqui 30 dias ela já vai estar 150 quilômetros longe.
1: Segue?
0: Segue. Ah, muito bem. Valeu, Adilson. Boa caminhada aí. Bons fluidos. Vamos que vamos. Quem vem lá?
1: Wilson Paim, depois Leonardo.
0: Vai.

Concedei-nos, Senhor, a serenidade necessária para aceitar as coisas que não podemos modificar. Coragem para modificar aquelas que podemos. E sabedoria para distinguir uma das outras.

pregador. Não sou padre nem pastor, sou apenas um autor que canta sua verdade. Não creio em almas perdidas, porque alguém com as mãos erguidas vai chegar além da vida para salvar a humanidade. Ele vai voltar de novo para o seio do seu povo, como fez tempos atrás. Não para cobrar seu amor, mas para curar nossa dor.

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0: 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E abraço do Guederson e do Isaac. Buenas, vamos com áudio.
2: Bom dia, Rádio Encanto. Bom dia. Dia, Zé. Bom dia, Rafa.
1: Bom dia.
2: Tudo bem com vocês?
1: Tudo.
2: Aqui tudo bem, Estrela. É o Mauro de Estrela.
0: Fala, Mauro.
2: Toca pra nós, amanheceu chovendo.
0: Dia
2: e me
0: de
2: bota
0: chuva.
2: Na promoção Sicredi Encanto FM.
1: Tem que ser por texto,
2: tudo
1: querido.
2: Tudo bom com vocês aí, Rafa.
1: Valeu.
2: Zé.
0: Valeu.
2: Valeu.
0: Tá bom, a música nós já rodamos, né? E a promoção tem que ser por escrito.
1: Isso,
0: tá?
1: Tem que ter o nome completo da criança até 11 anos, o nome completo do responsável legal e a cidade, e Sicredi Encanto, tá bom? Tem que ser por texto.
0: Vamos lá então. Bom dia, Zé Rafa. Que dia para degustar um vinho de 20 anos. Abraço, bom domingo a todos. Leomar de Teutônio, olha aí. Eu acho que estão se lembrando dos teus vinhos em casa, Rafa.
1: Deixa minhas garrafas lá.
0: Ô, ô Leomar, eu vou pedir uma pra ele, vou experimentar, depois eu vou ser testemunha
1: aqui. Não.
0: Se... não, tu não vai me ceder uma garrafa.
1: Não.
0: Mas nem
1: Não. Antes de perguntar, não.
0: Pra vocês verem o...
1: É isso aí mesmo.
0: O que o homem é agarrado nesses vinhos.
1: O que é meu, o que é dos outros, se bobear também é meu.
0: É. Mas... Olha aí a Carla de Canabaro pedindo a música com Miro Saldanha Valores e uma abençoada domingo a todos que ela está desejando.
1: Essa do que é meu, Zé, tu podia contar aquela dos Dividindo as Almas.
0: Sim. Não, é que o...
1: Os caras roubaram as...
0: Não, tá passando na frente do cemitério e o bêbado ouviu, né? Os caras estavam roubando o coquinho lá dentro, né? Esse é meu, esse é teu, esse é meu. E o bêbado passou e foi pra paróquia, né? Padre, Deus e o diabo estão repartindo as armas. Mas que faz, meu filho? Não, até que convenceu o padre. Chegaram os dois lá na frente, no muro do cemitério e ouviram a voz, realmente. Esse é meu e esse é teu. E tinha caído dois pro lado de fora. E aí diz o... E aqueles dois lá de fora.
1: Um é meu e o outro... Diz a lenda que o padre e o bêbado até mais, agora estão correndo, né?
0: Nunca mais voltou pra paróquia,
1: é, padre. Reza a lenda, né?
0: Reza a lenda, olha aí.
1: Que a chinela, né? Que faz companhia pro teu chinelo, né?
0: É verdade. Eu perdi lá no cemitério. Bom dia, bom domingo a todos. Fábio Oliveira, do bairro Charrua de Butiá, com a gente aí. Pessoal da região carbonífera.
1: Valeu, bom dia.
0: Oi, sou Andréia Becker de Lajado. Quero botar minha filhada Maitê Luísa Becker da Costa na promoção Dia das Crianças com Sicredi Encanto FM. Bem certinho, né? Tudo bem. Sorte de criança, sou Michele de Freitas. Gostaria de colocar minha filha Érica Laís Lauermã, 10 anos, na promoção. Resposta: Encanto Sicredi, somos de Venâncio Aires.
1: Isso aí. Bem certinho. Valeu.
0: E nós comentamos antes, né, sobre a caminhada lá, né, do caminho de Compostela e a nossa ouvinte, né, mandou para nós, a Sandra, mandou para nós o nome do filme, que é O Caminho. Muito bem. Buenos dias. Vivente, tasca aí, gauchão de primeira com Paulo Costa, Rosana de Garibaldi, um grande abraço e um ótimo dia. Bom dia, gostaria de participar da promoção Sorte de Criança, mãe Daiane Sherry Aidenwein, de Estrela, Isabela, de 8 anos, resposta, tudo certinho. Vamos que vamos.
1: E já tá chegando, né, Zé? Dia 1º, quarta, quinta-feira.
0: Olha aí. Isso aí. Vamos ter sorte, né? Vamos participar, vamos acreditar.
1: São duas crianças, né? E é milzinho, né? Milzinho.
0: Muito bem. Diz que uma vez o mordomo chegou pro chefe e disse: olha, eu estou me demitindo. O senhor não confia em mim. Mas o que é isso, né? Disse o chefe. O senhor trabalha aqui mais de 20 anos, eu até deixo a chave do cofre em cima da minha mesa. Eu sei, diz ele, mas nenhuma delas funciona. Muito bem, vamos lá, vamos que vamos. Quem vem lá?
1: Os Serranos, depois Miro Saldanha, Valores.
0: Atrafungo.

0: ouvintes aí, pessoal participando da promoção Sorte de Criança. Beto João Nunes, de 8 anos. Bom dia! Um bom dia, abençoado Zé e Rafaela, aqui o Roberto Guens, Convence Lajado. Domingo com chuva e quero desejar um ótimo domingo a todos vocês e aos ouvintes, especial para minha esposa Noeli. Pois é, Roberto, por aqui deu uns pinguinhos, né, Rafa?
1: É, agora parou. Tem um ventão agora.
0: É, vai dar. Ontem, na região de Santiago, deu muito granizo e por aqui ainda não coisas tão feias assim. Promoção Sorte de Criança, Natália Vasconcelos, de Cruzeiro do Sul. Angélica Moura, de Lajado. A responsável Neiva Spech, de Travesseiro. O nome da criança é Caio Henrique Mors. Também o neto Ismael Lanner, no sorteio, está participando aí. E a Bruna Rabaioli, de Lajado, né, participando com o Theo Obregon Claro, no sorteio do Dia das Crianças. E também o Gabriel da Silva, de 9 anos. E a Isabela da Silva, também de 9 anos. E o pessoal participando bastante dessa promoção, né?
1: É isso aí. Sorte de Criança, Sicredi.
0: Muito bem. Vamos com música, quem vem lá?
1: Paulo Costa, Gauchão de Primeira, e depois os nossos patrocinadores.
0: Vai.
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9:30 passada. 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

0: Muito bem, olha só. A mãe Débora Bruxer Kaifer colocando, né, Otávio Rep de Arroio do Meio na promoção aí, né? Tá participando aí. Bom dia, Zé e Rafa.
1: Bom Bahir, dia.
0: Cobrinho, Velho, Nenê, Luiz Paulo de São Jerônimo, sempre na escuta.
1: Bom dia, São Jerônimo.
0: Pessoal, já ligaram para cá de Butiá, agora de São Jerônimo. Pessoal da região carbonífera aí com Mateada Galponeira. Gratidão aí, pessoal. Vamos que vamos. Diz que uma vez, Rafa, o médico, no final do expediente, né? Estava fazendo uma revisão daquilo que tinha prescrito para os pacientes.
1: Sim,
0: né?
1: Sim.
0: Cara, levou-lhe um cagaço tão grande.
1: Ué?
0: Sim. Ao invés dele receitar um tranquilizante, o paciente que estava.
1: Eu já sei onde é que vai chegar isso aí.
0: Tava com uma diarreia desgraçada.
1: Ele deu para ele
0: um tranquilizante. E para reparar o, né, o detalhezinho, ele ligou pro cara, olha.
1: Em vez
0: Sinto muito, mas em vez de dar um remédio.
1: Aconteceu um equívoco.
0: Eu quero saber como é que o senhor tá, porque era para dar um antidiarreico, deu um tranquilizante. Como é que o senhor tá? Não, eu tô todo borrado, doutor. Todo sujo, mas tô tranquilo. Tranquilo.
1: Calmo.
0: Nem tô.
1: Não tô nem ligando. Porque aconteceu. Tô zen, bem de boa.
0: É, às vezes os médicos, né? Na ânsia de dar um.
1: Acontece, todas as profissões.
0: Acontece,
1: né?
0: acontece. Muito bem, vamos com mais um áudio aí.
2: Bom dia, Zé. Bom dia, Rafa. Feliz domingo para todos nós.
1: Bom dia.
2: A chuvinha, de leve. Olha. Tomara que não venha bobagem, que tem alguns municípios aí. É. Força para essa gente. Toca uma para nós do Porca Véia. E se não for pedir muito, libere uma piadinha do Tatu.
0: Mas é, pediu demais. Não, esse pessoal me incomoda. Ô, Gilmar. Ele sabe que eu não posso, daí ele pede. Me contrata pra fazer um show aí, que daí tu pede aí o conto. Conto do sagu, da linguiça, conto tudo. Ai, meu Deus. Bom dia, Gislaine, da Conceição de Lajado, colocando o netinho Tailã, Correia, Patrick, na promoção Dia das Crianças em Canto FM Sicredi. Tá bem? Bem, bem feita a resposta, né? Muito bem. Vamos com música?
1: Metemos ficha.
0: Quem vem lá?
1: Porca Véia, depois Os Nativos.
0: Vai.
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0: Muito bem, vamos na sequência aí, o pessoal participando aí. O Joaquim Jungues Zanata, de 9 anos, na promoção. A Fabiana Luca colocando a filha Ana Luísa. Fala aí, bom dia, aqui é o Cássio de Lajado. Gostaria de pedir a música Corcoviando com Joca Martins. Ah, e aproveitando também para colocar a Cecília Pereira Renner na promoção. Vamos ouvir o Pedroca, vamos lá.
1: Bom dia, Zé, bom dia, Rafa.
2: Bom dia.
1: Um ótimo domingo a todos.
2: Valeu.
1: Eu e o amigo Hércules estamos voltando de São José dos Ausentes.
0: Opa!
1: Viemos conhecer e pescar a tal da truta.
0: É.
1: Que tal, hein?
0: mas pegou?
1: Estamos descendo os muros, hein? Aqui não tem chuva, mas seração não falta. Abraço aí, ótimo domingo a todos aí, Zé. Rafa.
0: Valeu, te cuida aí, homem. Bom retorno.
2: Obrigadão.
0: O Joaquim Augusto Frank Klein, de 3 anos, está participando aí, tá? Da promoção.

0: Muito bem, bom dia, Zé Rafa. Bota o meu neto Ismael Lanner no sorteio Sicredi. Paulo Lanner de Roca Salles. Muito bem, intruso na minha foto com o Mano Lima. Paulo Lanner de Roca, olha aí. Tirou foto com o Mano Lima. Bom dia, Simone de Lima dos Santos, de Paverama. Colocando a filha Isabel Lima dos Santos. Gerson Pereira dos Santos, colocando a filha Maria Helena Pereira dos Santos na promoção. Vamos com mais um áudio aí de participação.
1: Oi, bom dia. É a Helena Miorando Gustafson, daqui de Lajeado. Eu quero homenagear Helena, minha família, meus filhos, meus netos.
0: Uhum.
1: A Giovana e o Olavo. Eu queria aquela música Cabelos Branco, mas eu não sei quem é o cantor. Até Baitaca. Eu queria anotar o nome deles, se vocês acharem. Um abraço.
0: É do Baitaca, né? Isso aí. Muito bem, a Simone também, de Lima dos Santos, de Paverama, colocando, né, participando aí com...

0: Muito bem, o Vicente Hofstadter de Lajado participando aí também. Fala aí, Pedroca.
1: Ô Zé, nós não pescamos, mas nós levamos as morenas pra pescar, viu?
0: Ah,
1: aí tá. Não tem. Sempre traz um peixinho, né?
0: É. A morena é a patroa do Pedroca. Estrada de chão aí, pelo jeito. É. Muito bem, valeu. Pelo menos tu fez o churrasco, a janta, né, Pedroca? Porque aí... Muitas vezes tu manda foto aí, filme, e ela na cozinha trabalhando. Preguiçoso. Vamos que vamos. Quem vem lá?
2: Corcoviando. Depois os nossos comerciais.
0: Corcoveia, meu bem. Vai lá.
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É o recado dos manos Júlio e Pete, juntamente com toda a família Ferreira. Muito bem, olha. Bom dia, Igor Eckart, de Conventos. Olha aí, Zé, que tu gosta de pescar. Rio Forqueta e suas farturas. Um sábado de tarde bem aproveitado com a mulher. Toca do fundo da grota aí, meus parceiros. Que alegra o nosso domingo de manhã. Ah. Pintadão aí, hein? Rio Forqueta. Vamos que vamos. Olha aí a Simone de Lima dos Santos, de Paverama, o filho, o netinho, Pietro dos Santos Machado.

0: Muito bem, bom dia. Gostaria de colocar minha neta Valentina Mauer da Silva na promoção Sicredi Encanto, Sorte de Criança, Maria Helena Purper, São Bento Lajar. Muito bem. Pessoal participando e bastante, né, da promoção Sorte de Criança. Vamos lá, vai até quando a Sorte de Criança? Vai até...
1: É dia primeiro.
0: Já está terminando, então vamos lá, né?
1: É quinta-feira, participações.
0: Não, não vamos se atrasar.
1: Isso aí.
0: Tá como aquele... Tinha um prefeito de uma região do interior, uhum, do estado, bem no interior, né? E assistiu a orquestra sinfônica. E vamos, mulher, vamos, e vamos se atrasar. Chegaram lá quando sentaram no... nas cadeiras do teatro, o mestre cerimônia disse: agora vamos ouvir a 8ª Sinfonia de Beethoven. Ele cutucou: viu, viu? Essa mania de se atrasar, já perdemos 7 sinfonias. Bom, vamos lá com música, quem vem lá?
1: Cid Mariano, a poesia, a Cantiga poesia da Chuva.
0: Isso, a poesia.
1: Depois Baitaca.
0: Vai.
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0: 10 e meia passada, girando o sol, prazer em cada cuidado. 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O abraço veio do Regis, do Rafael, Dona Irene, toda a equipe. Esse barulho aí não é, não estão embrulhando aí, não é um embrulho, viu? Ele tirou uma...
1: Uma baleia.
0: Uma baleia.
1: De mogango. De mogango.
0: De mogango do invólucro. Bom, muito bem, olha aí, Ademar Obregão de Lajado, colocando o neto Theo Obregão Claro na promoção.
1: Muito bem.
0: Vamos com o recado de voz?
1: Vai.
2: Da Calvi, eu sou a Isa aqui de Arroio do Meio, quero ouvir Lobisomem do Arvoredo.
0: Ai, Zaguri, tudo bem? Maravilha. Ouvimos uma criança, agora vamos ouvir um senhor aí.
3: Bom dia, Canto. E Zé Carlos. Aí. Isso. E o Teto.
0: O Teto não está aqui hoje,
3: Rafael. Eu gostei de achar vocês hoje.
1: Meu Deus.
3: Eu não sei, vocês não estão se apresentando muito certo.
0: É.
3: Porque eu procuro no mesmo lugarzinho e não acho.
1: Mas tu vai procurar o Teto, tu não vai achar aí, mesmo.
3: E o seu Osinho lá de perto da Coab. Tudo bem. E um abraço, saúde, gente.
1: Valeu. Valeu.
0: Abraço, senhor. Nosso ouvinte, seu Adair.
1: Que nunca acerta meu nome, né? Nunca.
0: É que o Teta vem de vez em quando aqui, mas tu tá quase sempre, então, hoje...
1: Não, quase sempre não.
0: É. Olha, a netinha Paola dos Santos Machado na promoção. Bom, muito bem, a Natália Vasconcelos de Cruzeiro do Sul, participando aí. Bom dia, se possível, toca a música lá pro Quinto Distrito, é o Ivânio Carão de Serafina Correia, valeu, um abraço, guri. Bom dia, manda uma música aí pra mim e pra minha família, Agostini da linha Parubé, Roca Salles, Esparadrapo, meu amigo Dirley, que hoje o almoço é por conta dele. Se possível, manda uma música Veterinária Campeira. Já que hoje estão falando em peixe, eu tô preparando uma tainha no forno, que maravilha, hein? Olha só. Muito bem. Deoclésio Piccoli.
1: Muito bem. Bom dia, Piccoli.
0: É, de Piccoli. Bom dia, sou a Sai, esposa do Rogério de Venâncio. Gostaria de pedir de chão batido com os serranos e mandar especialmente para o meu amado. Olha só que maravilha. Fala aí a Cláudia Duarte de Roca Salles, colocando o filho Lourenço Duarte da Cunha, 9 anos na promoção. Bom dia, Matiada Galponeira, aqui é o Rogério de Venâncio, ouvindo sempre o Matiada Galponeira. Queria oferecer uma música para a esposa Chay e minha sogra em Arroio do Silva, ouvindo a rádio através do app. Sogra do Bessi, olha aí. 10h30 passaram, uma homenagem pra sogra.
1: É isso aí, é uma por domingo, né?
0: É, o pessoal tão economizando.
1: No máximo.
0: É.
1: Na verdade, a maioria nem tem, né, Zé? A maioria dos domingos nem tem homenagem pra sogra.
0: É verdade. Muito bem, oi! O Rafa enganando o estômago. Com o estômago com uma bala.
1: Não.
0: Da Léo. Léo, tu não sabe o que ele comeu lá na cozinha. Pior eu, diz ela. Achei que era 11h30 e almoçando agora, 10h30. Ô, Léo, acordou extraviada mesmo, hein?
1: E não tem nem desculpa de horário de verão, né, Zé? Que é primavera, né?
0: É verdade, é. Estamos na primavera, né?
1: Isso aí.
0: Muito bem. É para ter quatro estações. Diz que lá no norte só tem duas. É quente e rodoviário. Vamos com o áudio.
4: Bom dia, Zé e Rafa. Tudo bem? Dia, aqui é Andréia de Bom Retiro do Sul. Gostaria de pedir uma música.
0: Andréia.
4: Quando os versos vêm para casa, Luiz Marenco. E gostaria de oferecer para o meu marido Mário. Um abraço para vocês aí. Bom dia.
0: Maravilha. Coisa boa aí. A Tainara Anglert, de 10 anos na promoção. A avó Ana Cristina virou colocando a neta aí, o neto Vicente. Olha aí, manda um abraço aí pro meu sogro e minha sogra e pra minha esposa. Cailane, forte abraço. Anderson aqui, diz ele. Muito bem. Vamos ouvir mais um parceiro da nossa audiência.
5: Bom dia, José Calvo. Eu sou o Neo Taquari.
0: Fala.
5: Gostaria de pedir uma música do Porca Véia, uma valsa, oferecer para minha esposa Maria, que está preparando a carne aí para nós aí. E eu estou fazendo outros afazeres da casa. Um abraço.
0: Muito bem. Domingo de manhã é para isso mesmo, né? Dá um pouco de tudo.
1: Uhum.
6: Bom dia, Zé. Bom dia, Rafa.
1: Dia.
6: Tudo bem? Aqui é o João Pires, aqui de Passo do Sobrado.
1: Fala, João.
6: Queria ouvir a música Tordilho Negro e oferecer para minha esposa Ivete, e o meu filho João Vitor e o meu sobrinho Luiz Henrique, que mora aqui. E que a minha esposa hoje está se recuperando de uma cirurgia e eu estou lidando nas panelas. Um abraço.
0: Opa, isso aí.
1: Cuida, valeu.
0: Cuida bem dela aí, homem. Vamos lá. Teu dia hoje de estar na lida aí. Muito bem. Diz que uma vez o Manuel foi numa loja comprar um sapato e resolveu escolher um de cromo alemão. Olha só. Aí embrulou e o balcão disse: olha, só tem que ver que os primeiros dias pode machucar um pouquinho, pode, né, até formar a forma direitinho do pé, pode doer nos primeiros dias. Pois não tem problema, só vou usar no sábado. É, é o português. Pois não lembro, problema, só vou usar no sábado.
1: Até lá já estou acostumado.
0: Já tá, muito bem. Vamos com música? Quem vem lá?
1: Claro que, mano, deixa eu achar aqui. Baitaque depois, Mano Lima.
0: Vai.
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0: Bom, muito bem, vamos com mais participações. Lembrando, né, que para a promoção do Dia da Criança tem que colocar as coisas, o nome do responsável, o nome da criança, a cidade.
1: E Sicredi Encanto.
0: E Sicredi Encanto, tá? Tem que ter.
1: Bem completinho.
0: Olha, bem quando, o nome do responsável, o nome da criança, a cidade e.
1: Sorte de criança, Sicredi Encanto.
0: Sicredi Encanto, tá? Bom dia, galerinha da Encanto.
1: Bom
0: Retornando
1: dia.
0: Do circuito dos vales, gostaria de ouvir alguma música dos Serranos. Ofereço para todos os ouvintes, especial para o meu esposo Erickson, que pegou o primeiro lugar na sua categoria, Liniane Dornelles, da Cidade Estrela. Muito bem, olha aí. O pai Elisier Davi Pereira de Encantado, filho Gabriel Davi Ramos Pereira, 2 anos, Sicredi Encanto. Tá bem certinho. Mais um recado de voz?
2: Bom dia, Zé Rafa, que é Loivo, sempre na escuta do programa.
0: Muito bem.
2: Os preparos aí para fazer uma carnezinha.
1: Ah.
2: Manda uma para nós aí, escutar aí. Tem boa, hein? Valeu, obrigado.
1: Valeu.
0: Show de bola.

Bom dia, sou Zenito Cassal de Estrela. Poderia botar a música Lírios e Abelhas? Ofereço para o meu marido Pedro, meu filho Lucas e meu irmão Valdomiro. E também para minha sobrinha Juliana e sua filha Giovana, que está na escuta em Portugal. Obrigado, abraço, um ótimo domingo para vocês. Maravilha. Pessoal de Portugal, com a gente também.

0: Estou muito bem. Chovendo por aqui, aumentou um pouquinho. A previsão de que mais chuvas, né, Rafa? Pelos o Centro de Monitoramento da Defesa Civil. Tomara que não aconteça as previsões que estão vindo por aí, né? Vamos lá. Sorte de criança, Sicredi, Rádio Encanto FM, Laura Aparecida Neumann, 7 anos, Débora Cristina Ferreira de Venâncio Aires. Tá bom? É assim que se coloca todos os dados aí, né? Olha aí, sorte de criança, Sicredi Encanto, responsável Patrícia Vescovi, criança Amélia e Aurora. Não, tem que ser para cada criança.
1: É um para cada um.
0: Um para cada um, tá,
1: isso,
0: Patrícia?
1: Manda duas mensagens.
0: Uma para Amélia e outra para Aurora.
1: E bem completinho o nome.
0: Isso aí. Vamos com música então?
1: Vamos lá.
0: Quem vem lá?
1: Volmir Coelho, lá pro quinto distrito.
0: Vai.

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1: Vamos lá então, Zé, no terceiro sorteio, né, o sorteio principal, tivemos três ganhadores da nossa região, né, de Cachoeira do Sul, o José, também teve o Carlos de Santa Cruz do Sul e o Ornélio de Venâncio, eles faturaram aí R$50 mil. E também tivemos ganhadores da nossa região para as rodadas especiais de 5 mil. Tivemos sorteados em Venâncio, Vera Cruz, Santa Cruz do Sul, Encruzilhada, Lajeado e Venâncio. E na próxima semana, R$50 mil no primeiro sorteio, segundo sorteio, R$100 mil e no terceiro sorteio, R$500 mil. E a lista completa dos sorteados já está nas redes sociais do Tri Legal Tchê.
0: Muito bem. 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Valeu, os manos Júlio e Pete e toda a família Ferreira.
1: Muito bem.
0: 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Valeu, seu Hugo Schmidt, Sidney, Daniele e Gustavo. 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Muito bem, olha aí, participando da promoção, a Natália Vasconcelos de Cruzeiro do Sul. Também o João Augusto Labres, lá em Capão da Canoa, responsável de Luana Labres. Bom dia, Zé Rafa e ouvintes, aqui Ovelha de São Jerônimo, chuvinha bem tranquila e uma tiada bombando no rádio. Se possível, toque para nós a música Lá na Campanha, com João Luiz Correia, que ofereço para vocês da rádio, os ouvintes, os amigos lá da região carbonífera, né? O Luiz Pão, Luiz Massarico, tio Valdir, o Eli, Sabrina, Adelmo, Giru, Fernando Campos, Ivonete da Vila Pinto, Álvaro de Sapataria, a família do Cobrinho e para minha consorte Maristela Assi, que está aqui na minha volta, mais faceira que gordo de camisa nova. Desejo já obrigado, um bom domingo, todos ficam com Deus, forte abraço. E parabéns atrasado para vocês no dia do radialista. Vocês são os melhores. Valeu. Bem, ovelha, nós temos assim, ó, o dia do radialista, o dia do rádio, o dia da radiodifusão. Tem bastante coisa para comemorar aí. Muito bem. Bom dia, quero colocar meu irmão Davi Luiz de Boer da promoção Sorte de Criança, Encanto FM Sicredi, irmã Kelly Luísa de Boer de Canudos do Vale. Bom dia, gauchada da Encanto, manda uma aí pro Ayrton do Bom Pastor, as próximas vai para ti então, Ayrton. Bom dia, dupla.
1: Bom dia.
0: Ah, essa aqui tá no show, meu amigo. Bom dia, dupla. Toca Saudades da Minha Terra, o Valmor Klepler. A Valentina aqui, a mulher da Silva, na promoção. Bom dia também. Colocando a neta, Kemily Correia Domingues. Obrigado também a Beth Correia, lá de Encruzilhada do Sul. Com a gente sempre. A Maria Possebon de Encantado, participando da promoção, né? Colocando a neta Ana Júlia Potric. Vamos com áudio?
2: Bom dia, Zé Rafa.
0: Bom dia.
2: Manda a música aí pra minha esposa Yara, casal de louco do Xiru Missioneiro.
0: Maravilha, olha aí, abraço gurizado do Matiada, Cássio Miorando, construtora Diamond, Expo Vale se aproximando, Diamond Platinum Tower com ótimas condições, olha aí, vamos lá. Bom dia, Zé Rafa.
1: Bom dia.
0: Provavelmente tu deve ter uma história relacionada a acampamento e temporal. Se tiver, conta pra nós. Eduardo Elfer, de Santa Cruz, um forte abraço. Meu Deus, estivemos com o Galo Cinza lá em São Borja. João Stein, meu, Beirinha. Deu um temporal na madrugada. E o Pedroca dentro da barraca parecia o vento, ele com os braços abertos.
1: Ai, segurando a barraca para não
0: cair. Meu Deus do
1: céu. E dele que tem dele, vento.
0: Desmanchou com tudo, né?
1: Sobrou só o Pedroca
0: em pé. Sábado de manhã. Diz o João Stein, agora virou tempo, vai dar peixe. Vamos armar acampamento lá, mas o quê? Aí diz o Elio, não, diz o João, mas isso aqui não é democracia? Por que que um só, dois decide? Eu disse, João, não bota em votação que tu vai perder. Um abraço, João Stein. Meu Deus do céu. Isso aconteceu, viu? Ai. Muito bem, vamos lá.
1: Que nem diz outro, um assucedido.
0: Olha aí, o responsável Mar Lança Nova, Bruno, né? Colocando Isis Garcia, Bruno, na promoção. Bom dia, Zé Rafael. Passando para agradecer a Rádio Encanto e o Supermercado Brato pela promoção do Costelão Farroupilha. Olha aí, todo faceiro. A próxima foto ele vai ser dele assando. É isso aí.
1: Tudo bem, é isso mesmo.
0: Olha aí, tá agradecendo. Tá feliz, homem, com o Costelão, que tá louco. Precisa dois para carregar o bicho aí. Bom dia, Alessandro de Arvorezinha, mateando e ouvindo Encanto FM, toca velho milongueiro, é mentira desses loucos. Pai, essa música nós não temos aí, programa não. Domingo, né, cara? Cairia bem, viu, mas... No próximo domingo já temos eleições. Vocês viram que os nossos intervalos comerciais são bem espichados, né? Por causa tem bastante promoção, enfim. Vamos que dá, vamos lá. Diz que uma vez um gago procurou um médico... Né? Que tinha conhecimento que ele curava, né?
1: Uhum.
0: Ele já chegou gaguejando, né? Que eu vi que o senhor pode me... Tá bom, Zé, tá bom. Vamos fazer o seguinte: relaxa na cadeira, né? Olhe nos meus olhos e conte devagar até 10. Um, dois, três. 4, 5, 6, 7, 8, 9, 10. Uai, meu Deus, eu tô curado, diz o médico. É, deu 500 reais. Quanto?
1: Tu pode contar aquela tua experiência, Zé.
0: É.
1: Que tu foi fazer o exame da próstata.
0: É.
1: Que o médico falou.
0: Para, ele não foi. Bota a música aí, vamos. Olha, olha o que.
1: Não. Tira as calças e bota ali onde? Em cima da minha.
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0: 11:30 passada. 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Abraço do Gederson e do Isaac. Muito bem, aqui uma foto, né? Um videozinho de um... peixes, olha aí, peixe, o limão. Bom dia, gurizada, por aqui um filé de peixe com cerveja. Abraço aí do Marco Andrade e Marta Lucani, de Cruzeiro do Sul, no sítio Meu Paraíso. Que maravilha, ó. Durante a semana Farroupilha, eu fui no parque, aí tava o Jorge lá com o equipamento dele, o meu primo Ico, e tava fazendo peixe, o tuque, né? Tava... Ele tempera, bota farinha, né? Bota, e aí bota na água, tunca na água, diz o homem. Bota na água, deixa escorrer um pouquinho e bota pra fritar. Fica sequinho, que é uma maravilha.
1: Bem empanadinho.
0: É, e por lá também tava a turma aí da pescaria deles, né?
1: Uhum.
0: Doutor, falando do doutor Benato. Diz que o mecânico uma vez estava desmontando o cabeçote do motor, né? Caro. Quando chega na oficina, o cirurgião cardiovascular, né? Cardiologista, muito conhecido, né? Não vou dizer que é o Benato, porque o Benato também é muito conhecido, no caso. Dizendo, doutor, posso fazer uma pergunta? Claro, pode falar. Dê uma olhada nesse motor. Eu abro o coração dele, tiro as válvulas, conserto, ponho de volta e fecho novamente. Quando termino, ele volta a trabalhar como se fosse novo. Por que eu ganho tão pouco, né? E o senhor tanto, se o trabalho é quase a mesmo? Aí o Bernardo se dá uma inclinadinha, fala baixinho pro mecânico. Tente fazer isso com o motor funcionando. Um abraço pra turma aí do Tuque, do Jorge, Bernardo, todo mundo aí. Ulisses, enfim, tem 300 aí. Muito bem, sou Lério Alves da Silva, avô de Samuel Alves, Conventos Lajado. Sorte de criança se crê de encanto, tá buena. Fala aí, colocando o neto João Martim na promoção. É o Osni Souza de, é, com a gente também aí. Bom dia, Zé Rafa, participando do sorteio do Sicredi, né? Sou vó Elizabeth Faleiro de Venâncio Aires, minha neta Lauren Palhares, de 7 anos, na promoção. Também o Cristo. A neta Cristiane Faleiro, de 11 anos, né? E a neta Esther Moraes, pessoal de Venâncio participando aí. Participando também da promoção, a neta Luísa Subtits dos Santos, né, com 8 anos. E também Serena Borges, de 1 ano. Participando aí das promoções. Muito bem, vamos com música. Quem vem lá?
1: Miro Saldanha, Lírios e Abelhas.
0: Vai.

0: Muito bem, olha aí, escrevendo o filho Pedro Desengrini Branquer, de 6 anos, lá de Arvorezinha, né? A Jociele, não? E a filha Júlia Desengrini também, tá bom? A Jociele que tá responsável aí, né? Muito bem, olha só, pessoal. Tá roncando o mate do nosso programa Mateada Galponeira, no apagar dos lampiões do nosso mate de hoje. Prometemos voltar no próximo domingo com um mate novo.
1: Tô aí.
0: Muitas prosas, né?
1: Falar bastante bobagem.
0: É. Aí domingo tem o pleito, né? Primeiro turno
1: tem
0: aí.
1: Eleição, então, isso aí.
0: A semana inteira aí para pensar e decidir. E
1: se as pessoas tiverem dúvidas, né, Zé, do local de votação, que aqui em Cantado teve algumas mudanças, né?
0: Uhum.
1: Dá para entrar em contato com o cartório eleitoral para se informar direitinho, né?
0: É isso aí.
1: Eu sei que o meu local de votação mudou.
0: É?
1: Eu votava no Scalabrini e agora eu voto na Câmara de Vereadores.
0: É, meia quadra para lá e para cá.
1: Não, ficou mais longe, né?
0: Não, ficou quanto
1: ficou mais perto? Ficou mais
0: perto. Não, partia mais perto, porque tu desce ali, né? Ficou mais perto, uns 80.
1: Só que metros. Quando era aberto ali atrás do Scalabrini, eu descia pelo bosquezinho ali e dava direto.
0: Olha aí o pai Everaldo e o filho Arthur, que neste. Estão na promoção.
1: Isso aí.
0: Então tá, gente. Boa semana.
1: Valeu.
0: Beijo do vô Zé. Tchau, fui.
1: Até semana que vem.
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2: Muito boa tarde, estamos iniciando o nosso programa da Rádio Dália.
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2: Nas informações do programa da Rádio Dália, nós vamos conversar com o presidente Gilberto Piscinini. Presidente Gilberto, na próxima semana nós já temos as eleições. E a gente sabe que cada um tem as suas preferências políticas, ideológicas, enfim. Mas também a gente sabe que o Vale do Taquari, os negócios que giram ao redor do Vale do Taquari, necessitam de um olhar mais intimista até para a nossa realidade. Uma delas, a nossa infraestrutura, os negócios que são feitos aqui. Eu gostaria que o senhor falasse nesse sentido, porque não é uma questão de preferência, mas sim de objetividade. A gente precisa de políticas públicas que venham a favorecer o Vale do Taquari e as empresas que estão aqui, que nem a Dália Alimentos. Nesse sentido, gostaria que o senhor falasse um pouco aos nossos ouvintes, aos nossos associados, enfim, do programa da Rádio Dália. Presidente Gilberto, boa tarde.
3: Boa tarde, Peronde, tudo certo? Bem, Peronde, estamos a uma semana das eleições, eleições essas que são eleições gerais praticamente, com exceção dos prefeitos e vereadores, onde a população brasileira, a cada 4 anos, comparece às urnas, escolhendo presidente, governador, senadores, deputados federais, estaduais, e com isso então praticamente se define uma ideia do que a maioria da população brasileira de forma democrática entende que deva acontecer no país. Bom, por muito tempo, há mais tempo, tem se conversado muito que o Vale do Taquari ultimamente não tem representantes nas esferas estadual e federal. Também está se fazendo um trabalho de mostrar isso, que a gente não tem representação. Nós temos sim deputados, senadores e políticos que enxergam o Vale como um vale desenvolvido, um vale organizado, um vale que tem suas instituições, suas empresas organizadas, um vale que sofreu muito nos últimos tempos em função das questões ambientais. Mas por outro lado, o Vale do Taquari, com sua população, tem população para eleger vários deputados estaduais e alguns federais também, mas não tem acontecido. Então, assim que o Vale do Taquari tem feito um trabalho de com que, para que nós consigamos eleger candidatos daqui. Mas a população, o voto é secreto, é livre, é democrático. Também temos que reconhecer que nós temos políticos que vêm e fazem um trabalho, um apoio muito grande para a comunidade regional, sejam prefeituras, relação com prefeituras, com empresas, com as entidades de classe. Também não podemos desprezar isso. Se por um lado é importante ter os nossos candidatos que representam o Vale do Taquari, por outro lado também temos que reconhecer que tem alguns deputados, senadores, enfim, que enxergam o Vale do Taquari e nos dão um apoio sempre que precisamos do apoio deles. Então isso também precisamos reconhecer. Mas é importante que se diga, estamos dentro de eleições onde cada um vai exercer o seu direito democrático de votar. Foi amadurecendo ao longo do tempo. Algumas pessoas são político-partidárias, têm já sua linha, sua ideologia, outros estão em dúvidas. Todos estão certos, todos estão no momento de esperar, escolher, não esperar para a hora que está na frente da urna, na hora que vai digitar, não pode na hora votar sem pensar, tem que ir antes pensar, se informar se for o caso, e fazer com que esse voto tenha realmente um significado importante, seja com qual ideologia for votar, mas principalmente votar em pessoas que se tem acesso, que se tem o acesso, que tenham, se não são da região, que tenham ligações com a região, que apoiaram através de verbas, através da presença física, através de qual setor a comunidade esteja ligado, as pessoas, enfim, estejam ligados, que houve uma participação desses candidatos, desses políticos, sejam eles estando no poder ou novos que se apresentam. Porque todo candidato novo que se apresenta, ele foi porque tem um trabalho a defender, mas também tem um reconhecimento do partido, ou das pessoas que o indicaram. Então, Peronde, sem querer entrar em preferência A, ou B, ou C, ou D, a gente chama atenção nessa hora, que exerçam realmente esse momento importante na vida política do país, porque as decisões são políticas, o momento é importante, onde nós vamos escolher os nossos legisladores, tanto na esfera estadual, governador, enfim, tanto na esfera federal, vamos eleger o Congresso, ou seja, o Congresso composto pelos deputados federais e o Senado, e bem como o presidente da República. Então veja bem a importância dessa eleição, onde se tem direito a escolher dois senadores, é importante, um permanece. Na próxima eleição, daqui a 4 horas, vamos escolher um senador. O Senado tem um papel importantíssimo no cenário nacional. Então, todos, independente do seu cargo que estarão assumindo a partir de janeiro, todos, resguardados as proporções a nível de Estado ou a nível de país, todos têm uma importância muito grande, porque serão os representantes escolhidos pela população. Então, mais uma vez, a gente reforça a importância de quem vai optar por escolher candidatos da nossa região, que tem representantes, tanto a nível estadual como federal, analisa bem os nomes, que possam ter uma relação, ou converse se tem dúvidas sobre quem são eles, o trabalho feito, e também, se não for da região, que votem pessoas que em algum momento ajudaram, estiveram aqui, e que tenha como depois cobrar, porque o político nada mais foi eleito, foi passado uma procuração para que ele nos represente nas esferas para que ele está concorrendo. Então a gente chama atenção para isso. Quem demonstrou trabalho, é possível avaliar o trabalho. Os novos que estão chegando têm trabalho comunitário, têm trabalho já, experiências que a gente pode também avaliar de quem será esse futuro deputado, futuro político, e é assim que se escolhe. Não tem outras formas, de maneira honesta, democrática, que não seja através, não de aceitar favores, mas sim aceitar o nosso líder, nossos representantes, por trabalho comunitário, trabalho feito, que tenha capacidade de nos representar e que seja um voto muito consciente. Esperamos que cada um do seu jeito, da sua maneira, e que o povo brasileiro, o povo gaúcho, escolha aquelas pessoas que têm melhores condições de nos representar e fazer com que a população seja atendida da melhor maneira possível, atender os anseios, atender as necessidades, as dificuldades, que não são poucas, mas que, estando no poder, possam realmente exercer a sua função através da democracia, através da escolha consciente dos nossos eleitores. Desejo a todos, então, um bom trabalho, uma boa eleição, onde todos possam ter o sentimento do dever cumprido através desse exercer democrático que é o voto nas pessoas. Um abraço a todos e até o próximo final de semana.
1: Esse foi o presidente Gilberto Piccinini falando aqui no programa da Rádio Dália. Cooperativismo. Você participa. Todos crescem. O cooperativismo é um modelo socioeconômico de ajuda mútua onde pessoas se unem de forma voluntária para criar uma empresa coletiva, democrática e sem focar no lucro individual. Como funciona? Donos do negócio. Cada participante, chamado de cooperado ou associado, é dono da cooperativa. Gestão democrática. As decisões são tomadas por todos, com regra de um voto por pessoa, sem importar o valor do capital investido. Foco nas pessoas. Objetivo não é gerar lucro para acionistas, mas sim prestar serviços e dividir resultados ou sobras de forma justa.
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0: 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A terceira edição do Bradesco BBI Agro Summit 2026, um dos principais eventos de tecnologia e inovação voltados ao agronegócio brasileiro, proporcionou ao presidente executivo da cooperativa Dália Alimentos, Carlos Alberto Figueiredo Freitas, uma atualização sobre importantes debates do setor, como os impactos das chamadas canetas emagrecedoras nos hábitos de consumo, os desafios logísticos e o posicionamento do Brasil no cenário global. A programação ocorreu no dia 10 de setembro no Rosewood, em São Paulo. Freitas participou do Agro Summit 2026 a convite do Bradesco SA, promotor do encontro, que teve como objetivo reunir gestores e representantes da cadeia produtiva do agronegócio brasileiro, proporcionando a troca de conhecimentos e experiências, além de prospecção de negócios. Segundo o presidente executivo, os debates foram proveitosos e apresentaram informações relevantes para o agronegócio brasileiro e, em especial, para a cadeia produtiva da proteína animal. A abertura ficou a cargo de Letícia Cardelli, diretora do Bradesco BBI Agro, que chamou a atenção para o fato de que os ciclos econômicos favoráveis não serem permanentes nas cadeias produtivas, sendo normalmente sucedidos por períodos de maior dificuldade. Nesse contexto, destacou a importância da formação de reservas financeiras durante os ciclos positivos, como forma de proporcionar maior segurança e capacidade de reação diante de cenários adversos. O gestor relata que a programação contemplou 4 painéis, reunindo especialistas de diferentes áreas. O agro brasileiro visto de fora, como os mercados globais enxergam o Brasil nos próximos 10 anos, o consumidor pós-GLP-1, como a nova revolução alimentar pode desenhar o agronegócio, infraestrutura competitiva, o desafio logístico do agronegócio brasileiro e 2027 em perspectiva, cenário global e rumos do Brasil. Freitas detalha que o primeiro painel contou com a participação de Blairo Maggi, ex-ministro da Agricultura, e mediação de William Vac, jornalista e cientista político. Maggi ressaltou a importância da participação das organizações representativas da cadeia produtiva nos fóruns em que são tomadas decisões capazes de impactar o futuro das atividades, considerando o conhecimento técnico e a experiência concentradas nessas entidades, relata Freitas. O ex-ministro também destacou a importância da construção e do fortalecimento da imagem do Brasil no exterior, mencionando a atuação diplomática e a presença de adidos agrícolas, auditores fiscais presentes nas embaixadas, como instrumento relevante para a defesa dos interesses do agronegócio brasileiro. GLP-1, a nova revolução alimentar. O presidente executivo da Dália menciona que no segundo painel, Paulo Fernandes, da McKinsey, e Gilberto Tomazoni, com mediação de Henrique Brustolin, abordaram o avanço do uso dos medicamentos da classe GLP-1, popularmente conhecido como canetas emagrecedoras, e seus possíveis reflexos sobre os hábitos alimentares e, consequentemente, sobre a cadeia produtiva da proteína animal. Durante o painel, também foram apresentados dados indicando que aproximadamente 6% da população adulta brasileira utiliza esses medicamentos, movimentando cerca de 20 bilhões de reais por ano. Infraestrutura e competitividade. O terceiro painel contou com Jorge Santos, movimentando cerca de 20 bilhões de reais por ano. Infraestrutura e competitividade. O terceiro

0: viária. Cenário global e rumos do Brasil. O último painel foi mediado por Fernando Honorato, do Bradesco, e contou com a participação de Chris Garman, da Eurasia Group, e Luciano Dias, cientista político, que apresentaram avaliação sobre o cenário político e pesquisas relacionadas ao eleitorado brasileiro.
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2: Nas informações técnicas do programa da Rádio Dália, nós vamos conversar com Andrietta Natter-Werner, ela que é engenheira ambiental da Dália Alimentos e responsável pelo setor de meio ambiente, também bem-estar animal. E agora, há poucos dias, Andrietta, nós tivemos uma informação que foi bastante divulgada, mas a gente quer ouvir da parte técnica a importância disso, né? A Dália é a primeira agroindústria brasileira a conquistar certificado de bem-estar único multiespécies. Eu gostaria que você falasse um pouco sobre isso e a importância de ter vinculado à marca Dália este cuidado de bem-estar animal, que não é de hoje que a Dália vem fazendo, mas agora ela tem uma certificação com relação a isso. Andrietta, boa tarde.
3: Boa tarde, Perondi. Boa tarde a todos os ouvintes da Rádio Dália. Então, é uma satisfação enorme, né, a gente receber essa honraria, né, eu diria, que é a certificação multiespécie. Então, tanto para avicultura como para suinocultura. O certificado da avicultura a gente recebeu ainda em julho, né? A auditoria ocorreu em maio e a certificação então foi recebida em julho, e agora aqui no frigorífico de suínos a auditoria aconteceu em setembro e aí em novembro a gente recebeu o certificado. Como tu bem mencionou, Perondi, é o fechamento de um trabalho que inicia lá na propriedade do associado, né? Quando a gente fala em suinocultura e nos condomínios avícolas, e termina aqui nos dois frigoríficos. Então, esse trabalho não daria certo se acontecesse somente aqui. Ele precisa iniciar na propriedade, principalmente com os manejos pré-embarque dos animais, né, para que então chegue aqui na indústria nas melhores condições antes de dos animais serem abatidos. Mas pensando na vida toda dos animais, né, Perondi, é premissa na cooperativa a gente trabalhar com o bem-estar único, que é o que a gente preconiza, que é então a questão do bom alojamento com uma estrutura padrão para os animais, né, para que no momento que eles chegam eles já encontram as melhores condições para desempenhar todo o seu potencial genético, né? Alimentação de qualidade, nessa parte da alimentação entra a ração e a água, né? São os índices desses produtos, os parâmetros desses alimentos, então são avaliados constantemente para que então o animal também desempenhe da melhor forma, porque é a base desse ganho, né, que tanto o associado como a cooperativa vão ter. Por último, e não menos importante, a saúde desses plantéis, tanto de suinocultura como avicultura. Sempre pensando que um animal, como base do bem-estar, ele não pode estar em sofrimento, né? Então, a gente trabalha muito na prevenção de que entre alguma doença, e nessa parte da prevenção entra muito forte todos os parâmetros de biossegurança que a cooperativa trabalha, né? Desde vazio sanitário entre os lotes, todo o cuidado que se tem para entrar numa granja, né? Passar por procedimentos de biossegurança, de banho, de limpeza e desinfecção dos equipamentos que vão adentrar nessa granja, tudo para evitar que entre alguma doença. Então, Perandi, a gente acredita sempre que os bons números de desempenho, né, são resultado desses animais bem tratados e com condição de saúde boa. Caso eles não tivessem assim, eles não desempenhariam o seu melhor potencial, que é o que é de interesse da cooperativa e também do associado. Eu sempre reforço que esse é um trabalho feito por muitas mãos, né? Por onde ele não adianta ser feito uma parte se a outra também não for feita junto. Então é uma engrenagem, ela precisa rodar com todos os

0: desenvolvidos pensando da mesma forma, né? Então, desde que a gente iniciou esse trabalho mais específico na busca por certificação, que foi no início de 2022, a gente vem trabalhando no engajamento de todos, né? Então, já foram treinados mais de 250 colaboradores e parceiros, e nisso entra, então, os funcionários da cooperativa, os transportadores que prestam esse serviço de transporte dos animais, desde lá da propriedade até a chegada aqui nas indústrias, e também os associados, né? Mais de 400 associados já participaram desses treinamentos que ocorrem anualmente, como eu disse, para que todo mundo esteja falando a mesma língua quando nós pensar em bem-estar animal.
1: Depois de informações técnicas, chegamos ao final do nosso programa. Queremos agradecer a audiência de todos, renovar o convite para estarmos juntos no próximo final de semana. Um grande abraço a todos e até lá.

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0: Fala, moçada, Cris Costa na área. A partir de agora, começando mais uma edição dos Clássicos da Encanto. Agora são 12:35. Estamos falando ao vivo do estúdio principal da Encanto, na cidade do Cristo Protetor, Encantado, para levar para você aí o melhor do passado neste começo de tarde de domingo. Tarde com estabilidade, né? O domingo com estabilidade. Previsão aí é de chuva. A partir de hoje aí, né? Até pelo menos terça-feira. E a gente vai atualizando pra você aí, né? Que nós temos aí uma previsão aí de altos volumes de chuva, né? Hoje 15 milímetros, na segunda-feira 70 milímetros e na terça-feira 40 milímetros. A previsão aí para os próximos dias, tá bom? Mas vamos lá. Vamos fazer aí a trilha sonora do seu domingão. Você que tá em casa, tá de boa com a sua família. Manda seu recado 998391001. Tá no carro, tá no trânsito, tá trabalhando que nem eu aqui, né? Manda sua mensagem pra mim, tá bom? 998391001. Você pode pedir a sua antiguinha até as 2 da tarde. Vamos relembrando o que é melhor aqui, o que tocou nos anos 80, 90 e 2000, tá bom? 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A partir de agora, a gente mata a saudade no Clássicos da Encanto, 12:37.
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0: Vamos começar com ela, né? Tá de aniversário hoje, Avril Lavigne, Complicated. Life's like that.

0: 90 FM, o Vale é 100, esse é o som de Santana, Smooth. Antes teve também Shabba Ranks com Mr. Loverman, Legião Urbana, Será. A música não para, a viagem do rádio continua 5 para 1.
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0: Marisa Monte, beija eu.

0: Marisa Monte, beija eu aqui nos Clássicos da Encanto, fechando o nosso primeiro bloco de músicas. Vamos aos recados da nossa audiência. Oi, pode tocar, é proibido fumar, do Skank, Andrelize, Flores de Estrela. Vamos tocar no próximo bloco aí, tá bom? Também mandar um alô aqui pra Tairine, escrevendo o Arthur, de 7 aninhos, na promoção Sorte de Criança. É, as inscrições vão até o dia 1º, viu? Não esqueça, tá bom? Não fique de fora dessa grande promoção. Daqui a pouquinho, depois do break, a gente tá de volta com mais clássicos. Vai mandando o seu recado, pedindo a sua música. 998391001.
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0: Já estamos de volta, 1:05. Bom domingo pra você. 17 graus a temperatura. Segue por aqui a viagem do rádio com clássicos da Encanto até as 2 da tarde. A número 1 do Vale. 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Cheguei a engasgar aqui, rapaz. Hoje a voz não tá muito legal, né? É, essas mudanças de clima aí também acabam afetando aí, né? Principalmente quem trabalha com a voz. Mas vamos lá, vamos lá. Vamos torcer para que a voz segure aí, aguente até o final do programa. Vamos juntos até as 5 da tarde hoje, né? E até as 2, levando o melhor do passado para você com clássicos da Encanto.
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0: Shania Twain.
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0: Santos, apenas mais uma de amor aqui na programação dos Clássicos da Encanto, fechando mais um bloco. Antes teve Fine Young Cannibals, ainda o som com Elvis Presley, Skank. Muita coisa bacana pra você curtir aqui na programação da número um neste domingão chuvoso. Já já a gente volta. Antes, mandar um abraço aqui pra nossa audiência, né? Pessoal que tá participando. Boa tarde, Cris Costa, aquele que todo mundo gosta. Olha aí, ó. O Anderson de Picada Flor, Marques de Souza, pedindo Taio Cruz, I Can Be. Ofereço pra minha esposa Cláudia. Valeu! Obrigado, Anderson, pelo carinho aí, pela mensagem, viu? Vamos tocar no próximo bloco aí, tá certo? Também a Cláudia Suzana participando aqui com a gente. Valeu, Cláudia. Um beijo aqui também pra nossa ouvinte, a Daiane. Daiane tá ligada com a gente aqui também, tá bom? Clássicos da Encanto voltam já já depois do intervalo comercial. Não saia daí.
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0: 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Gustavo Adolfo e a hora em português. 1:30 em inglês.
2: It's 1:30 PM.
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0: 26 para as duas, ótimo domingo para você. Segue a viagem por aqui com Clássicos da Encanto. Até as duas horas vamos recordar o melhor do passado na número 1 do Vale. E agora tem o som de Taio Cruz. I can be.

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2: Encanto, 15 pras duas, papas da língua, essa não é a sua vida.

0: Você vai lembrar de mim aqui na programação dos Clássicos da Encanto pra gente fechar com chave de ouro o nosso programa de hoje, né? Rapaz, que bloco, hein? Teve também Cyndi Lauper, Papas da Língua, Chris Brown, teve ainda o som aí com Paralamas, Taio Cruz. Muito som bacana pra você recordar aqui na programação dos Clássicos da Encanto, que estão de volta amanhã a partir da 1 da tarde, né? Na sequência vem aí o Multiverso Encanto. Durante a tarde aí o melhor mix de estilos musicais do FM tocam pra você aqui na número 1. Não sai daí, a gente volta já já. 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
0: 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E a hora? 1 pras 2.
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2: É isso mesmo, a partir de agora tá no ar o Multiverso, trazendo todos os estilos musicais pra você em uma só programação, tá bom? Você pode participar através do 998391001. E é o seguinte, hein? Vou sortear nesta tarde um par de ingressos para o Cinema Arcoplex do Shopping Lajeado. E você que tá afim de faturar, manda seu áudio pra mim, dizendo o seu nome, a sua cidade e dizendo também o seguinte: eu quero ingresso para o Cinema Arcoplex no Lajeado Shopping aí, tá bom? Participe nesta tarde chuvosa. É você que tá curtindo aí a programação da Encanto, mande o seu áudio pra concorrer a esse par de ingressos. Eu sorteio aí antes das 5. Vamos juntos até as 5 horas, né? Antes das 5 eu anuncio o nome do Felizardo ou a Felizarda que vai faturar um par de ingressos hoje à tarde, aqui na Encanto.
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2: Valeu, Rafael, pediu, tocou Gustavo Lima, Bala Alojada. 2:06, ótima tarde pra você.

0: Natanzinho Lima, até quando aqui na número 1? Fechando aí o primeiro bloco do Multiverso na programação aqui da Encanto. Uma ótima tarde pra você. Vai mandando o seu recado aí, tá valendo ingressos para o cinema, hein? É, você que tá afim de faturar ingressos para o cinema Arcoplex no Lajeado Shopping, é só mandar o seu áudio com o seu nome e sua cidade dizendo eu quero ingressos para o cinema, tá bom? Manda aí!
1: Fala, meu querido, boa tarde!
0: Opa, tudo boa certo? Tarde,
1: ótimo
0: tudo!
1: Domingão pra nós aí!
0: Pra nós!
1: Consegue tocar aí pra nós, Raça Negra, é tarde demais!
0: Ó, oh, boa!
1: Semaninha começou cedinho aqui, beleza? Oh. Valeu!
0: Valeu, meu amigo, um abraço, vamos tocar aí daqui a pouquinho, tá bom? Quem mais tá mandando o seu áudio aqui?
2: Aí, Cris.
0: Ó, boa.
1: Semaninha começou cedinho aqui, beleza? Valeu.
0: Valeu, meu amigo, um abraço. Vamos tocar aí daqui a pouquinho, tá bom?

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0: Encanto FM, a rádio que te dá ingressos para o cinema e a temperatura. 17 graus.
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0: Já estamos de volta com o Multiverso Encanto, 2:27. Ótima tarde pra você. Tá chegando o som agora com o Gil.

0: Em Canta FM, o Vale é 100, Vitor Clay com Joyce Alane. Abalo psicológico por aqui no nosso multiverso. Vai mandando o seu recado 998391001. 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
0: 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E a temperatura? 17 graus.
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0: 15:03, Multiverso Encanto de volta por aqui. Quero convidar você, hein? Sabadão tem Geninho no Busoli em Doutor Ricardo. 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

pra você aí, né? 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Próximo sabadão, dia 3.

0: novas asas aqui na programação do nosso multiverso. Mandar um alusão aqui, nosso pessoal, nossos ouvintes participando, né? É, deixa eu ver aqui. A Bianca de Moura escrevendo aí, o Caleb de 5 anos, Ravi de 4 anos aí na promoção. Sorte de criança.
1: Boa tarde, meu nome é Jonas de Mossum, quero concorrer aos ingressos do cinema.
0: Valeu, Jonas, tá concorrendo aí, boa sorte, o sorteio rola às 5 da tarde. Se você tá afim de concorrer, faça que nem o Jonas, né? Mande o seu áudio, diga seu nome, sua cidade e dizendo eu quero um ingresso para o cinema. 5 da tarde, sai o sorteio. 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
1: 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A temperatura 18 graus.
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1: De volta com o Multiverso Encanto, agora são 3:07, 18 graus a temperatura, ótimo domingo pra você. Bom fim.

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0: Mariana Fagunda!
1: Genial!
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aí com Rodimerim, Marcelo Falcão, Maré de Sorte, aqui na número 1, Geninho com Mariana Fagundes, Pião todo tatuado, Geninho, que é a atração do Busoli no próximo sábado, né? É isso aí, Geninho, vai ter Carioca por lá também, Busoli Country, Touro Mecânico, Clima de Barretos, Corujas Bar, próximo sábado, 3 de outubro, mais uma Busoli e Multiverso Encanto. Mandar um abração pro nosso colega Zé Antônio. Alô, Zé! Tá ligado com a gente aí, o Zé, a Gabriela, o Renan, Ranieri e Ramiro. Então na escuta aí, né? Na estrada, curtindo a programação aqui da número 1. Vamos trazer mais recados da galera aqui também, né? O pessoal mandando, o André Luiz Schneider, tá ligado com a gente aí, Linha Franca e Vesfália. Abraço pra vocês aí, tá bom? Quem mais aqui mandando seu recado? Sorte de criança, Claudete de Lópolis, escrevendo a pequena Júlia de 10 aí, Linha Franca e Vesfália. Abraço pra vocês aí, tá bom? Quem mais aqui mandando seu recado? Sorte de criança, Claudete.

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0: 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E 29 de volta por aqui na programação do Multiverso Encanto. Uma ótima tarde pra você. Tarde chuvosa. 18 graus e a temperatura. Multiverso segue aqui na número 1. Multiverso Encanto. 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

0: Chaperon com Good Luck Baby aqui na Encanto, no Multiverso Encanto pra você, universo de estilos musicais. Olha, futebol internacional aqui, daqui a pouquinho tá começando Alemanha e Grécia e também aí Noruega e Portugal, né? É, rapaz, o algoz aí do Brasil, Noruega, enfrentando a seleção de Cristiano Ronaldo e companhia e também do técnico Jorge Jesus, né? O ex-técnico do Flamengo é o novo treinador da seleção portuguesa ou o Cristiano Ronaldo sai no banco de reservas nesse jogo, né? Liga das Nações, Noruega e Portugal, que venceram aí na primeira rodada, agora vão duelar aí em Oslo, a capital norueguesa, né? O time do Haaland, aliás, o Haaland não dá pra ouvir falar, né? Não nos traz boa lembrança. Vamos lá, nossa audiência participando, 998-39-1001. Se você tá afim de faturar ingressos para o cinema, mande a sua mensagem. Eu quero Encanto na minha casa, Lorenzo Ismael da Silva, Lajeado. Valeu, bairro Igrejinha. Tem áudio aqui da nossa audiência, fala aí.
1: Olá, sou o Miguel de Roca Salles, boa tarde. Quero participar ao sorteio dos ingressos para o cinema.
0: Tá bom, Miguel.
1: Tenho 6 anos.
0: Tá certo, só manda o nomezinho completo aí pra gente, tá bom? Manda novamente aí. Nome completo, cidade, eu quero ingresso para o cinema.
2: Boa tarde, aqui é o José de Marcos de Souza.
0: Tudo bem, José?
2: Quero participar do ingresso do cinema.
0: Tá bom, tá concorrendo também, tá bom? 17h tem o sorteio. 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
1: 13:04 de volta aqui na número 1 do Vale.
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1: Bibi Rexha com David Guetta.

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0: Ferreiro, na Encanto, além do fim, aqui na programação da número 1 do Vale. Mandar um abraço aqui pro Moisés aí ligado com a gente, também o Ariel, né? Pessoal participando da nossa programação. Cláudia Bruxel de Arroio do Meio também tá aqui ligada com a gente na número 1. Tem áudio chegando e áudio a gente coloca no ar.
1: Meu nome é Pietro Schmidt Correia. Quero participar para os ingressos do cinema. Moro no bairro São Bento, em Lajeado.
0: Tá bom, Pietro. Boa sorte aí, tá certo? Também a Isabela sendo inscrita aqui na promoção Sorte de Criança. 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
2: Miguel Rodrigues Martins Roca Salles.
0: Beleza, tá concorrendo também. Daqui a pouquinho tem ingressos aí para o cinema, né? Às 17h eu sorteio um par de ingressos para o Cinema Arcoplex no Lajeado Shopping. Daqui a pouquinho a gente volta. 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E a hora? 4:02.
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0: De volta com o Multiverso 4 e 7. É, todos os estilos musicais pra você em uma só programação. Até às 5, né? Pela Liga das Nações aí, futebol internacional, Alemanha e Grécia vão empatando em 0-0. Já Portugal vai vencendo a Noruega aí do Haaland, né? Por 1-0, gol do João Félix. Esse jogo que acontece na Noruega. Trazer informação aqui do tempo, né? Muitas pessoas pedindo, preocupadas aí com o tempo, o clima aí para os próximos dias. E o Rio Grande do Sul entra em uma nova sequência de instabilidade com previsão de chuva volumosa e em alguns pontos excessiva entre este domingo e a terça-feira. De acordo com a Metsul Meteorologia, os acumulados podem chegar a 200 milímetros ou mais em áreas do estado aí com possibilidade de volumes ainda maiores de forma localizada, né? E a faixa de maior atenção se estende do oeste da Campanha pelo centro gaúcho até os vales e a serra, justamente colocando o Vale do Taquari entre as regiões que precisam acompanhar de perto a evolução da chuva. Na segunda e principalmente na terça, a instabilidade tende a ganhar força com possibilidade de períodos de chuva forte e intensa. Tá aí, portanto, né? Previsão aí, então, pode ser que a gente alcance até 200 milímetros até terça-feira aí, né? Vamos ficar atentos aí. Tivemos aí na noite de ontem aí chuva de granizo em vários lugares, né? Principalmente na fronteira aí, Alegrete. Teve outro município que agora não estou me recordando o nome aí. É, o negócio tá feio aí, né? É o El Niño aí ganhando força cada vez mais. 4 e 9, vamos lá, abrindo mais um bloco aqui do nosso Multiverso Encanto.
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0: 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Kate Sai com debut aqui na programação da número 1. Fechando mais um bloco de músicas. Já já eu tô de volta. Não saia daí. 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E a hora? 4:24.
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3: 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Estamos de volta aqui com mais Multiverso Encanto, todos os estilos musicais em uma só rádio pra você, na número 4:28, trazendo agora Léo Foguete. Deixo aqui na Encanto.

0: o som aí com Stray Kids aqui na programação da Encanto, fechando mais um bloco de músicas no Multiverso. Vamos lá, porque agora tá na hora de saber quem vai faturar ingressos para o cinema. Quem faturou ingressos foi. Não é agora. Peguei você, né? Só daqui a pouco mais. Antes de acabar o programa às 5 horas, tá bom? Isso quer dizer que ainda dá tempo de você participar, tá bom? 20 para 5 agora, tem 20 minutinhos para você que tá afim de faturar ingressos para o cinema, mandar o seu áudio 998391001. Daqui a pouquinho, às 5 horas, a gente faz o sorteio. 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E a hora? 19 para 5.
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0: 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Unifique e a temperatura. 18 graus.
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com Olivia Dean, Man I Need You, na programação aqui da Encanto, fechando o nosso multiverso de hoje. E agora sim, vamos aí saber quem faturou ingressos para o cinema, né? Um par de ingressos para o cinema Arcoplex em Lajeado. Quem faturou foi Jonas Micael da Silva Alves de Mussum. Aê! Parabéns, Jonas! A produção vai entrar em contato com você aí durante a semana, tá bom? Jonas de Mussum, Jonas Micael da Silva Alves, faturando um par de ingressos para o cinema Arcoplex do Shopping Lajeado.

0: 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Carlão Gesso e a hora. 2:05.
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0: 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E a temperatura? 18 graus.
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0: O som da galera. Já já tem som da galera pra você aqui, para Valecross, consórcios Brenner, no Planalto Encantado, faça seu orçamento, Valecross segurança para você, no trânsito enxergar o outro é salvar vidas. E o multiverso continua, eu tô indo nessa, tô de volta amanhã bem cedinho, às 5 da manhã, aqui na programação da Encanto. Grande abraço pra você, bom início de semana. A gente se fala. E agora tem Matheus e Cauã aqui na número 1, saudade boa.

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Existe uma teoria que se chama 90-10, onde uma pessoa tem 90% daquilo que você procura em alguém, só que você foca naqueles 10% que falta. Aí você sai pra rua, se aventura e realmente você encontra aqueles 10%, mas não se deu conta que perdeu os 90%.

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